É tempo que Deus tem despertado e tem levantado homens e mulheres, jovens, crianças, para serem usados. Usados pelo Senhor Jesus nesse tempo, nessa geração.

0: Quantos apaixonados nós temos aqui? 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

glória do Senhor nasce sobre Salvador. 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

Este sentimento de estar preso e não poder sair.

quiser seguir a Jesus, tem que morrer. Negue-se a si mesmo. Tome a sua cruz. Tome a sua cruz e siga Jesus. Não existe evangelho sem a cruz. Não existe vida cristã sem a cruz.

posso deixar que o Senhor passe sem que o Senhor me perceba, Deus. Como aquela mulher do fluxo de sangue que ousou tocar em tuas vestes. Como Zaqueu que ousou subir numa árvore para te ver. Ah, Senhor.

tempo caminho.

Somente Tu és o Deus do impossível, Senhor. E não há outro além de Ti. O meu Deus é o Deus do impossível. Aquele que me sustenta, que me levanta. Oh, Senhor, venha em meu favor.

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Programa O Semeador para você nesta sexta-feira, final de semana, para você ter uma semana, um final de semana muito abençoado aí com a programação da Rádio Rumo ao Sertão, quando a luz da aurora já está brilhando. E como diz Provérbios, capítulo 4, verso 18, a luz da aurora vai brilhando, brilhando, brilhando até brilho perfeito ao meio-dia. Programa O Semeador para você, que começa com o Desperta Brasil, para você despertar, para orar, evangelizar, vigiar, estudar a Bíblia, trabalhar e esperar a volta de Jesus. Maranata, Maranata, ora vem, Senhor Jesus. Programa O Semeador para você. Além do Desperta Brasil, você vai ter também aqui as músicas regional para o seu enlevo espiritual. Hoje é o dia do coração sertanejo, é também o dia da pequena Juriti, a hora do louvor, né? E vamos cantar a cantora, com a cantora Yara Aymara, né? Também, né? Que vai louvar o nome do Senhor Jesus aqui pela Rádio Rumo ao Sertão, né? Também você vai ter no nosso programa a mensagem da Palavra de Deus com o reverendo Arival Dias Gazimiro. É, a mensagem dele de hoje, né? Para você, vai ser maravilhosa, né? Que tem como tema as obras da carne e o fruto do Espírito. É, senhor. Vai ser uma mensagem maravilhosa com o pastor Arival Dias Gazimiro. Depois você vai ter aqui no nosso programa as músicas gospel, pastor João Fernandes cantando aí de Porto Alegre, do Rio Grande do Norte. Também você vai ter aqui no nosso programa, além do pastor João Fernandes, vai ter o Luiz de Carvalho cantando aí para você, né, a cada passo, né? Que maravilha, né? Também você vai ter no nosso programa, né, para você, a participação dos irmãos, o pastor Manuel Borges, na cidade de São José da Tapera, que vai trazer o Bom Dia, né, aí em Alagoas. Vai ter o presbítero Pita, no Rio de Janeiro, trazendo a sua participação com o Bom Dia do nosso programa. E também vai ter o presbítero Salles aqui do Rio Grande do Norte, em Mossoró. Você vai ter no nosso programa de hoje, para você, aqui pela Rádio Rumo ao Sertão, né? Vai ter músicas e gospel ainda, né? Vai ter as notícias do jornal Avanço Missionário, para você ficar por dentro de tudo, tudo, tudo que acontece no mundo gospel. E ainda você vai ter aqui a oração da fé. Vamos orar com você, formar a rede de oração e intercessão internacional. A oração da fé. Nós temos muitas razões, muitos motivos para orar. E aí vamos começar o programa, chegando agora o Desperta Brasil com Luiz de Carvalho, né? Desperta Brasil, para você orar, evangelizar, vigiar, estudar a Bíblia, trabalhar e esperar a volta de Jesus. Maranata, Maranata, ora vem, Senhor Jesus. Eu quero oferecer aí essa primeira música do programa a quem está conosco aqui cedinho, né? Tá certo? Ok, vamos lá. Para Adonias Costa de Aquino. É isso aí, vamos mandando.

de Antônio Martins, Maria Ivoneta aqui, de Carnaubal, de Mossoró. Olha, mando aí para Zacarias Batista aí na nossa programação, né? Também mando para Jesaías Vilela, no estado de Pernambuco, em Garanhuns, e mando para Dirce LN Fortes, é isso aí, conosco na nossa programação. E mando aí também para você ligado na nossa programação, meu querido mecânico Alberto Azevedo, aqui na cidade de Mossoró, o Armando Oliveira lá em Campinas, São Paulo, né? Mandando música aí para você aqui, para a Daísa Oliveira aí em Senador Pompeu, no estado do Ceará, para o reverendo Geraldo Mesquita, também mando para a Assunção Henrique aí em Recife, aí em Caraúba, Rio Grande do Norte. O Rosiel Gonçalves também conosco na nossa programação, né? O reverendo João Fernandes aí, daqui a pouco vai cantar no programa. A irmã Gisele Henrique aí em Recife, Pernambuco. Daniel Sacramento, o Previtão lá da Bahia, lá na Bahia, né? Olha, também a irmã Wesley Henrique em Recife, Pernambuco. Mando para... Todos estão ligados aí com muita gente. Então vamos começando o programa. Daqui a pouco ele volta com mais oferecimento aos nossos irmãos aqui pela Rádio Mossoró. Desperta, Brasil! Para você despertar, para orar, evangelizar, vigiar, estudar a Bíblia, trabalhar e esperar a volta de Jesus. Maranata, Maranata! Ora vem, Senhor Jesus! Pela Rádio Rumo ao Sertão. Vamos ouvir aí a música Desperta Brasil!

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0: quem crê será salvo. 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

programa O Semeador aqui na cidade de Mossoró. Vamos para a hora certa, 6 horas e 20 minutos. Vamos repetir a hora. 6 horas e 20 minutos na cidade de Mossoró, o país de Mossoró. Programa O Semeador para você, que chega agora às músicas regional. E vamos ouvir aí músicas para você. Manda aí para o Irenberg, desde sempre conosco também. Adonias Costa de Aquino, olha. Também conosco Antônio Vênis, aí todos de carteirinha. Aqui na nossa programação, também a nossa querida irmã Jesaías Vilela, também todos os dias conosco aí, a DCLN Fortes também, a Rícia Smith, em Governador de Sé Rosado, também conosco, a Daísa Oliveira, aí em Senador Pompeu, a esposa do pastor Eli Leite, olha, também conosco na nossa programação aqui o reverendo Jean Mesquita, também o Uziel Gonçalves na nossa programação, né? O Francisco Teixeira lá na cidade de Antônio Martins, Rio Grande do Norte, o Benícia Pereira, prima da minha esposa em Jucurutu, no Seridó, o José Diniz em Cuiabá, o Paulo César Figueiredo Lacerda chegando agora no nosso programa, também conosco, chegando agora a Regina Célia Afonso aí na cidade de Pereiros, no Ceará, e também quem chega agora, nosso grupo aí da irmã Gisele aí, olha, Gisele Henrique aí de Recife, Pernambuco, o presbítero Arnold Carlos de Amorim, também com o seu grupo aí, ouvindo o programa O Semeador, pela Rádio Rumo ao Sertão, o Alcimar Moisés, o galego aí, nosso motorista, vamos para Recife agora, com os filhos dos missionários no mês de junho, né? De julho agora, né? Se Deus quiser, né? Olha aí, mando para Antônia Francisca, chegando agora, Toninha, aí em Caraúbas, no Rio Grande do Norte. Também mando para você que está ligado conosco na nossa programação, né? Adriano Lara, nosso querido Adriano Lara, presbítero aí na cidade de Natal. É isso aí, da Igreja Presbiteriana. E também mando música aí para o reverendo Zé Wilson aí em Caraúbas, no Rio Grande do Norte. E vamos com música, vamos lá! Chegando agora música para você, música regional para o seu enevo espiritual. Você vai ouvir aqui, olha, a banda Sal da Terra cantando para você e tocando Coração Sertanejo, é isso aí. Depois você vai ouvir o Cantador de Deus, o Eliseu Eduardo, lá de Palmas, Tocantins. Ele vai trazer aí a Pequena Juriti, é isso aí. E depois você vai ter também aqui, na Hora do Louvor, o Nelito Lima, o Sanfoneiro de Cristo aí em Pernambuco. E vamos ter também aí a cantora Yara Maiara cantando. Vamos cantar! E aí vamos cantar agora, louvar o nome do Senhor Jesus, começando aí com o Coração Nordestino, canta aí para você, a banda Sal da Terra. Vamos ouvir!

0: 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Tá chegando a hora.
1: Tá chegando a hora.

Programa Auxiliador chegando à hora certa. E vamos com a hora, são 6 horas e 42 minutos. Vamos repetir a hora, 6 horas e 42 minutos na cidade de Mossoró, o país de Mossoró. 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E chegando a hora da mensagem da palavra de Deus com o pastor Arival Dias Gasmiro no programa Auxiliador para você.

Chegando agora a hora da mensagem da Palavra de Deus com o reverendo Arival Dias Gasmiro, pastor da Igreja Presbiteriana de Pinheiros, em São Paulo. E ele vai trazer a mensagem de hoje para você, né? O fruto do Espírito e o fruto da carne. Olha, está aí a mensagem de hoje para você. Carne versus Espírito. Vamos ouvir as obras contra... Vamos ouvir o fruto contra as obras da carne. É uma mensagem para você nesta manhã. Vamos ouvir o pastor Arival Dias Gasmiro com a mensagem de paz nesta manhã. Pastor Arival, vamos ouvi-lo.

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1: E com vocês, o pastor Arival Dias Gasmiro, pastor da Igreja Serena de Pinheiros, em São Paulo, com a mensagem de Deus para você nesta manhã. Vamos ouvir o pastor Arival com a mensagem de Deus para você. Fruto do Espírito contra as obras da carne. Vamos ouvir.
2: Meus prezados irmãos, vamos abrir a palavra de Deus lá na Epístola de Paulo aos Gálatas, capítulo 5. Gálatas, capítulo 5, versos de 16 a 26. Se você observar em negrito aí na sua Bíblia, quem tem a Bíblia impressa, tem as obras da carne e o fruto do Espírito. Nós vamos tratar desse tema hoje à noite. Eu creio que se você é crente, se você é uma nova criatura, você enfrenta essa luta dentro de você, a luta entre a carne e o Espírito, entre aquilo que você era antes de ser cristão e agora você com uma nova criatura, com uma pessoa regenerada. Então diz assim o apóstolo Paulo: digo, porém, andai no Espírito, e jamais satisfareis a concupiscência da carne. Porque a carne milita contra o Espírito, e o Espírito contra a carne, porque são opostos entre si, para que não façais o que porventura seja do vosso querer. Mas se sois guiados pelo Espírito, não estáis sob a lei. Ora, as obras da carne são conhecidas, e são prostituição, impureza, lascívia, idolatria, feitiçarias, inimizades, porfias, ciúmes, iras, discórdias, dissensões, facções, invejas, bebedices e glutonarias, e coisas semelhantes a estas, a respeito das quais eu vos declaro, como já outrora vos preveni, que não herdarão o reino de Deus os que tais coisas praticam. Mas o fruto do Espírito é amor, alegria, paz, longanimidade, benignidade, bondade, fidelidade, mansidão, domínio próprio. Contra essas coisas não há lei. E os que são de Cristo Jesus crucificaram a carne com as suas paixões e concupiscências. Se vivemos no Espírito, andemos também no Espírito. Não nos deixemos possuir de vanglória, provocando uns aos outros, tendo inveja uns dos outros. Amém. O apóstolo Paulo começa essa segunda parte do capítulo 5 nos ensinando ou nos revelando o segredo para desfrutarmos uma vida vitoriosa. Se nos 15 primeiros versículos ele insiste que nós temos a liberdade em Cristo e que nós, recebendo essa liberdade, nós não sejamos escravizados por absolutamente nada, nessa segunda parte ele vai nos ensinar da possibilidade de nós termos uma vida vitoriosa no Espírito Santo. Vamos abrir o confessionário aqui para ver se eu estou falando para gente normal. Todos vocês, se você é crente, o descrente não tem esse problema. tem dentro de si uma luta, uma batalha espiritual. E essa batalha é espiritual. Ou seja, a nossa natureza pecaminosa, ou a nossa natureza que ainda não está livre da presença do pecado, quer ditar para nós aquilo que nós pensamos, aquilo que nós sentimos e a maneira de nos comportarmos. Por outro lado, o Espírito Santo que foi colocado dentro de nós, ele quer justamente nos guiar, nos dirigir. Ele quer justamente mortificar, matar essa velha natureza, para que possamos fazer o que? Exclusivamente a vontade dele. Você tem isso dentro de você ou não? Preste atenção, o apóstolo Paulo, depois de falar em Romanos 5 sobre a justificação pela fé, no capítulo 6, depois de falar sobre o novo homem, o capítulo 7 de Romanos, Paulo fala justamente da luta do novo homem. Ele diz: o bem que eu intencionalmente quero fazer, esse eu não faço, porque a lei do pecado está dentro de mim. E aí ele usa uma expressão muito forte: miserável homem que sou, quem me libertará do poder da morte? Aí o capítulo 8 de Romanos introduz justamente uma vida no Espírito Santo. Então Paulo vai repetir o ensinamento do capítulo 8 aqui. Eu creio que todos nós aqui, e eu queria chamar a sua preciosa atenção para o versículo 16. Vamos ler juntos? Gálatas 5:16. Digo, porém, andai no Espírito e jamais satisfareis a concupiscência na carne. Essa palavra é complicada, concupiscência. São os desejos. Certo? A vontade pecaminosa. Aqui nós temos três lições muito importantes nesse versículo. A primeira delas é que todo crente, ele tem o Espírito Santo. Espírito Santo, esse que foi recebido no ato da sua conversão. O Espírito Santo lhe converteu e o Espírito Santo lhe selou. E ele passa a morar dentro de você a partir do ato da conversão. Veja, por favor, lá em Gálatas capítulo 5, para não fugir muito. Você vai observar. Capítulo 3, desculpa. Capítulo 3. Versos 2 e 3, Gálatas 3, 2 e 3, diz assim: quero apenas saber isso de vós, recebeste o Espírito pelas obras da lei ou pela pregação da fé? Sois assim insensatos, que tendo começado no Espírito estejais agora vos aperfeiçoando na carne? Veja que começado no Espírito, no versículo 2, vós que recebeste o Espírito, nós recebemos isso no ato da nossa conversão. Foi o Espírito Santo que nos regenerou, que nos converteu. E ele foi e passou a habitar dentro de mim e de você. Alguém tem dúvida sobre isso? Não tem. Todo mundo aqui é crente, todo mundo tem o Espírito Santo. Se você não tem, você não é de Cristo. Você tem o Espírito Santo. Mas vamos para o versículo 16, aqui é uma segunda lição. Se todo crente tem o Espírito Santo, todo crente também é pecador e tem impulsos para pecar. Concorda comigo? Cristo nos libertou do poder do pecado, mas não nos libertou da presença do pecado. Quando é que a gente vai ficar livre da presença do pecado? Na glorificação. Então, a gente não quer ter raiva do irmão, quer? Mas você tem ou não? Não vou falar nem da mulher e do marido, que isso aí é normal. Aquilo que você não deseja fazer, muitas vezes você o quê? Faz. Quem já falou demais isso aqui? Não devia ter falado. Devia ter controlado a língua. Quem aqui não tomou uma decisão precipitada pelo impulso? Porque não teve domínio próprio, não refletiu antes, não pensou antes. Quanta coisa, se a gente pudesse voltar atrás, a gente não consertaria na nossa vida. Mas eu quero dizer que você é humano, tá? E você é pecador. E se você tem o dom, assim, uma vocação para ser perfeccionista, você está perdido. O apóstolo Paulo diz: olha, vamos caminhar para a perfeição, esquecendo-me das coisas que para trás o quê? Fico. Então, você pecou hoje. Então zera a conta hoje antes de dormir. Zera. Porque nós somos defeituosos. É muito interessante, porque João, ele diz lá: filhinhos, eu escrevi essas coisas para que não pequeis. Mas, sabendo que vocês pecam, lembre-se que nós temos o quê? Um advogado, o justo. O justo. Então, o pecado passa a ser uma convivência chata, passa a ser uma convivência que a gente não deseja, mas está presente dentro de nós. Aquele que não se entristece quando peca é porque não tem o Espírito Santo. Porque o Espírito Santo, ele é entristecido quando a gente peca. Se a sua consciência está cauterizada e você pratica os pecados sem sentir nada, você precisa de quebrantamento. Está entendendo o que eu estou dizendo ou não? Todo crente tem um Espírito Santo, todo crente é pecador e tem impulsos para pecar. Mas em terceiro lugar, e aqui eu louvo a Deus por esse versículo: andai no Espírito e jamais satisfareis a concupiscência, o quê? Da carne. Olha que lição preciosa. O Espírito Santo capacita o crente a vencer a carne e as suas tentações. Às vezes, quando a gente peca, a gente diz assim: ah, eu pequei porque a carne é fraca. Presta atenção, quando Jesus diz que a carne é fraca, ele não está justificando seu pecado. Ele está dizendo que você tem que orar e vigiar para que não entre em tentação. Porque tem gente que usa a carne fraca como desculpa. Ah, pastor, a carne é fraca. Não estamos discutindo isso. Agora, vamos entender o que Paulo está escrevendo aqui. A vitória do Espírito sobre a carne, ela deve ser vista de três maneiras. Eu quero colocar isso aqui. Três maneiras nós podemos entender a vitória do Espírito Santo sobre a carne, sobre a nossa natureza. A primeira delas é que nós temos que ter consciência que esse conflito existe. Veja, o versículo 17. Veja a realidade do conflito. O que que diz? Porque a carne milita contra o espírito, e o espírito contra a carne, porque são opostos em si, para que não façais o que porventura sejais do vosso querer. Então preste atenção. Nós temos aqui dois adversários. Quais são os adversários? A carne e o... E veja, na sua Bíblia o espírito está com letra maiúscula? Tá? Então não é o seu espírito. Se fosse seu espírito, era letra minúscula. É que agora você é a habitação do Espírito Santo. O Espírito Santo habita em você. Deus está dentro de você. E a sua natureza pecaminosa, a sua carne, sarx aí no grego, significa os hábitos, as inclinações do velho homem, da velha natureza. Porque você agora é uma nova criatura. Então isso briga, essa expressão milita, milita, está no presente ou não? Militava, militará, milita. Você está aí olhando para mim, aí está tendo uma briga dentro de você aí. Né? A gente vem para a igreja e vê umas coisas dentro da igreja e a gente quer falar, quer ou não quer? Ó, o paletó do pastor não está combinando. Isso é coisa, é luta da carne contra o espírito. Fala do pastor. Mas tantas coisas acontecem dentro da igreja, você está aqui adorando a Deus. Existe uma luta, uma guerra dentro de você. E essa expressão milita aqui revela oposição. Porque são o quê? Opostos. A carne é pecaminosa, o espírito é santo. A carne quer conduzir você ao pecado. O Espírito Santo quer conduzir você à santidade. Lembra da figura em quadrinhos que tinha um anjo aqui e o diabinho aqui? Então, quando o cara estava em dúvida, e essa batalha, irmãos, ela é travada dentro de nós. E ela atinge todos os nossos sentidos, os nossos olhos, os nossos ouvidos, o nosso paladar. Essa batalha, ela está na nossa mente, ela está nas nossas emoções, e ela está na nossa o quê? Vontade. Eu estou agora pré-diabético, estou fazendo exercício, mas uma irmã preciosíssima, cozinheira francesa, doou ontem uma caixa de quindim. Sabe, Thiago, aqueles quindim pequenininhos que são mais gostosos do que os grandões. E eu cheguei lá em casa agora, eu fiz uma oração: Senhor, não me deixe cair em tentação. Porque cada um tem a... Estou falando que a luta está em todas as áreas da vida. O sujeito que luta contra a pornografia, ele não quer ver, porque o pecado está aqui, mas está aqui nos olhos, entra por aqui. Por isso que Davi diz: guarda os meus olhos, guarda os meus pés da queda, guarda as minhas mãos. Então, irmãos, nós temos que ter consciência de que esse conflito existe, está dentro de nós, atinge o nosso mundo interior. É interessante você observar que cada um quer impor a sua o quê? Vontade. O que é que diz aí, gente, no versículo? Porque são opostos em si, para que não façais o que porventura seja o quê? Do vosso querer. Porque tudo começa com pensamento, passa nas emoções, mas tudo se concretiza onde, gente? Na vontade. Eu comi o quindim. Só um. Já pensou? Ainda bem que eu fiz exercício hoje. Eu olhei, eu rodei, voltou, mas o quindim não saiu da cabeça. Eu ia, voltava, o quindim. Aí eu abri, já voltei. Vocês estão entendendo o que eu estou dizendo, né? Isso atinge todas as áreas. Se você está numa tentação sexual, aquela mulher, aquele homem, aquela tentação não sai da sua cabeça. Se o seu negócio é dinheiro, eu estou preocupado agora, que agora não é dinheiro, mas é jogo, né? Nós estamos vivendo uma epidemia de gente viciada em jogo. Eu estou até preocupado que vai cair o dízimo. Eu estou pensando em botar uma bet evangélica. Aposta, quem vai pregar hoje? Pastor Hernando, Pastor Arival? Pá! A gente se esconde e aparece aqui de última hora, né? Porque são bilhões, bilhões. E o pessoal que não pode. Você viu lá o pessoal da Bolsa Família que ganha, está gastando dinheiro. O vício do jogo, irmãos. Então, todo mundo aqui concorda que sobre a realidade do conflito, tem ou não tem? Pronto. Segunda coisa, as evidências do conflito. E Paulo vai usar aqui, versículo 19, ele diz: ora, as obras da carne são conhecidas e são. Eu acho isso aqui fantástico. Porque aqui ele vai falar sobre as obras. Quando ele usa essa expressão obras aqui, ele fala que é o resultado natural da carne. É que algo que é produzido naturalmente, você não precisa se esforçar para produzir. É natural. O fruto não, o fruto é sobrenatural. Mas as obras da carne, elas são naturais. Jesus diz: de onde procedem os males?

sexual, prostituição, impureza e lascívia. Eu não vou entrar em cada definição dessa, mas a primeira aí é fornicação, é a imoralidade sexual. Então, naturalmente, o nosso coração é prostituto. Ele é inclinado à prostituição, à impureza sexual, à fornicação. Diz o texto também, essa palavra impureza, aquilo que é sujo, aquilo que é imundo. Terceiro, a lascívia. O que é a lascívia? A lascívia significa a disposição para todo tipo de prazer. Lascívia, você está querendo prazer. O que dá prazer, você quer. Mas aí, saindo do campo da vida sexual, vem a religião. E na religião tem o quê? Idolatria e feitiçarias. Terceiro, nos relacionamentos humanos, inimizades, porfias, ciúmes, iras, discórdias, dissensões, facções e invejas. É só assistir o debate. Ah, prefeito, tem tudo lá, você escolhe. Você vê tudo isso lá. Isso está dentro de nós. Todos nós temos essa tendência nos relacionamentos. Agora, por fim, vem a área, meus amados irmãos, da alimentação. Bebedices e glutonarias. Em outras palavras, aqui é farras ou orgias. Nós, nosso coração tem essa natureza. Aliás, tem duas coisas que a gente não precisa fazer esforço para pecar. Uma é gastar, a outra engordar. Já profetizou, né? Você anotou como é prazeroso gastar? Quem é que não gosta de gastar aqui? Não estou perguntando às mulheres, que eu sei que vocês não têm esse problema, só os homens. Engordar, não precisa fazer esforço. Veja que essas obras, elas estão presentes na nossa natureza humana. Agora, o querer ou a vontade do Espírito Santo, Paulo vai usar aí a partir do versículo 22. Então ele faz um contraste entre as obras da carne e o fruto do Espírito. É muito bom a gente entender isso aqui. Primeiro está no singular. Se as obras estão no plural, o fruto está no singular. Aqui nós temos algumas lições importantes. Primeiro, é que o fruto, ele não é natural, ele não é uma obra da carne. Ele é produzido pelo Espírito Santo. Ele é produzido de forma sobrenatural. Ele se desenvolve de forma contínua. Não sei se você já viu como é que nasce o fruto. O fruto começa com a flor, depois vira uma frutinha verde, depois vira o que? Uma fruta madura. É igual a gente. Quando a gente é novo, não tem o fruto do Espírito, só tem a flor. Depois vira um fruto verde.

Aí quando você está bem santo, aí você morre. Amadurecido. O Espírito Santo é que produz isso. Não tem como. Se o Espírito Santo dá os dons, o Espírito Santo também dá o caráter. O que é mais importante na vida cristã? É a performance espiritual ou é o caráter cristão? Caráter. Mas a produtividade também é importante. Mas o caráter vem antes da frutificação. E aí você vai observar também aqui no texto que o fruto do Espírito é uma infrutescência, ou seja, um fruto composto como o abacaxi e a jaca. Você tem uma jaca, não é isso? A jaca é uma só, mas a jaca, cada bagre daquele que tem da jaca faz parte o quê? Daquela jaca. O fruto do Espírito significa que é uma infrutescência. São virtudes que estão juntas. Então, por exemplo, você não pode escolher: não, pastor, eu sou uma pessoa assim, ó, eu amo, mas eu não tenho domínio próprio. Não pode. Ou você tem tudo, ou você não tem nada. Está entendendo o que eu estou dizendo? Porque você diz: não, eu sou uma pessoa que eu sou fleumática. Bem, meu irmão, pastor Jeremias diz que eu sou visceral. Não explica nada. Tudo bem. O que nós precisamos entender é que o Espírito Santo, ele vai trabalhar no nosso caráter para produzir esse fruto completo. E esse fruto completo, se você observar aí, é composto por 9 partes: amor, alegria e paz. Isso está relacionado à nossa vida cristã, a Deus. Segundo, longanimidade, benignidade e bondade, relacionado ao próximo. Fidelidade, mansidão e domínio próprio. Isso está relacionado à própria o quê? Pessoa. Observamos que o resultado desse conflito é que cada adversário quer impor a sua vontade, gerando dentro de mim e de você um desespero. A solução para o conflito não é humana, mas divina, somente com o poder do Espírito Santo. Então, se você tem aqui a realidade do conflito, a evidência do conflito, você tem a solução do conflito. 3 coisas importantes que eu queria colocar aqui, que Paulo coloca. 5:18, vamos ler juntos? Diz o quê? Mas se sois guiados pelo Espírito, não estáis sob a lei. Presta atenção. Viver sob a lei, ou tentar vencer o conflito espiritual através da obediência de mandamentos, significa derrota, escravidão, frustração e culpa. O segredo da vitória é ser guiado pelo Espírito Santo, como um filho se submete ao seu pai. Nós não vamos vencer esse conflito na força do mandamento, na força da carne, na força da vontade humana. Veja Romanos capítulo 8, por favor. Dá um pulinho lá em Romanos, eu já estou terminando, porque a turma já está cochilando. Romanos 8, versículo 14, o que Paulo diz aí? Pois todos os que são guiados pelo Espírito de Deus são filhos de Deus. Então a primeira coisa é ser guiado pelo Espírito Santo. Segunda coisa, veja o que Paulo diz aí no 5:24. O que ele diz? Gálatas 5:24. E os que são de Cristo Jesus crucificaram a carne com as suas paixões e
Concupiscência. O que é que significa isso, irmãos? Você tem que dizer para a sua carne o seguinte: você já está morta, você já morreu. Está entendendo o que eu estou dizendo? Então, por exemplo, a pessoa vai ofender você. Vem, qual vai ser a sua reação? A sua reação pode ser na carne. Mas se você for reagir no espírito, você vai dizer: rapaz, sabe que você tem razão? Eu não sou nem a metade do que você está dizendo que eu sou. Eu sou bem pior. O que é que significa? Tem uma palavra que a gente não gosta, mas vamos lá para Romanos 8. Romanos 8. Veja lá, por favor, esse versículo preciosíssimo. Versículo 13, diz assim. Vamos ler juntos? 8:13. Porque se viverdes segundo a carne, caminhais para a morte. Mas se pelo Espírito mortificardes os feitos do corpo. Então essa palavra mortificar, grava aí na sua Bíblia. É você matar. Você diz: olha, você já está morto. Você já está morto. Esse rival que você quer brigar aí já não existe mais. Está entendendo o que eu estou dizendo? Você está morto. A sua reação diz: eu não vou reagir mais segundo a carne. Porque o que, que a carne quer? É que você reaja segundo a carne. Mas o que, que o Espírito quer? Você reaja de acordo com o Espírito Santo. O problema não é ser tentado, o problema é a reação. O problema não é ser agredido, é a reação. Tudo na vida cristã está na reação. E é na reação que você vai revelar se você está no Espírito ou se você está na carne. Então, ser guiado pelo Espírito, ter consciência que a carne, a velha natureza, já está crucificada, morta. Gálatas 5:25, andar no Espírito. O que é que diz Gálatas 5:25? O que é que diz? Se vivemos no Espírito, andemos também no Espírito. Aqui é outro sermão. O que é que significa andar no Espírito? Você já vive no Espírito. Andar no Espírito é aquilo que Paulo chama em Romanos 8, andar em novidade de vida. Vamos ficar em pé, porque Paulo vai terminar, encerrar o capítulo, dando três exemplos práticos do que é andar no Espírito. Lê o último versículo para mim de Gálatas aí. O que que diz? Vamos ler juntos? 5:26. Não nos deixemos possuir, provocando. Peraí, irmãos. Quando você se enche do Espírito, você corre um perigo. É se deixar ser tomado pela vanglória. Ah, eu sou espiritual. Sou cheio do Espírito Santo, esse aqui é vazio. Não? Assim? Paulo está dizendo: não nos deixemos possuir de vanglória. Segundo, não vamos provocar uns. Eu sou espiritual, você é meio espiritual, você é assim. Terceiro, o que diz? Tendo inveja, o quê? Uns dos outros. Porque, meus amados irmãos, se existe um espaço para inveja, para vanglória e para provocação, é no mundo o quê? Espiritual. Eu sou espiritual, você não. Você ora na terra, eu oro no monte. É assim? Eu sou maduro, você é neófito. Cuidado, não há espaço
na vida cheia do Espírito Santo para esse tipo de comportamento. E Paulo termina o capítulo mostrando esses três pecados que podem atrapalhar a sua vida espiritual. Amém? Então...

0: Programa Alcimedor chegando aí, a mensagem maravilhosa do pastor Evaldir Gamilho. Aliás, ele já pregou uma mensagem maravilhosa, as obras da carne e as obras do Espírito, elas são entre si, né? Cada uma que seja a que queira vencer, né? São opostas, como ele disse, entre si. E é isso aí, essa mensagem é uma mensagem de edificação para a nossa vida espiritual, para que a gente possa crescer, né, no temor do Senhor Jesus, tá? Olha, obrigado, pastor Edvaldiz Gasmiro. Tenha um abençoado final de semana, né, a sua igreja aí, Igreja Pinheiro, e todos os nossos ouvintes que ouviram o pastor Edvaldo. Ele volta, se Deus quiser, segunda-feira, no programa O Semeador para Você.
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Programa Consumidor, vamos para a hora certa, em Mossoró são 7 horas e 26 minutos. Vamos repetir a hora? 7 horas e 26 minutos na cidade de Mossoró, o país de Mossoró.

Programa O Cidadão, vamos agora com música. Alô, alô, alô, alô, o reverendo João Fernandes em Porto Alegre vai cantar a música na Feita de Paramar. E depois você vai ouvir o Luiz Carvalho cantando, olha, Cristo virá, né? Vem, ele está vindo. É isso aí, eu quero oferecer a quem está conosco aqui, né? Desde cedo aí, o Irenberg, também Adonias Costa de Aquino. O Antônio Benes, valeu Antônio Benes, olha, Maria Ivonete também conosco, Antônio Paulino também na nossa programação desde cedo, olha, desde cedo também Zacarias Batista, né? E Jesaías Vilela, todos os dias aqui de carteirinha, eu vou mandar depois a carteirinha de vocês, viu, tá bom? Olha, nossos clientes de carteirinha vão ser sorteados no programa novo, tá bom? É isso aí. Também conosco Disse LN Fortes, a Risa Smith, governador de São Rosado, também conosco. Olha, Aldi Palmeiras aí em José, acho que ainda é José da Penha, né? É isso aí. Olha, Uziel Gonçalves também conosco. O missionário Francisco Teixeira, Antônio Martins, e estão dando apoio ao Mina Força por enquanto. Minha cunhada Ana Amorim aí, Natal, estou com saudade da minha família aí, qualquer dia eu vou por aí ver vocês, tá? Estou com saudade de vocês. O reverendo Eusdete Souza, né? Nós íamos para amanhã, para Jaguaribe, não vai ser possível. Ele mesmo vai dar posse ao reverendo Jefferson Laia, né? Tá bom? Olha, conosco também aqui o presbítero Carlos de Amorim, aqui da cidade de Mossoró, né? Alô, secretária do presbitério Mossertão de Mulheres, Maria do Rosário. Vamos estar aí com vocês amanhã aí, se Deus quiser, no treinamento para o avanço missionário de 20 de junho, o treinamento das equipes de 2 em 2, tá? Tá certo? O reverendo Cid Caldas aí em São Paulo, presidente do Mackenzie, também conosco, Adeilton Santos, na nossa programação, muita gente, né? Não dá aqui para citar todo mundo, mas vamos lá, Maria Luzineide, aí José da Penha, manda um alô para seu filho e também seu esposo, Elcinho, lá tirando o leite da vaca, lá no sítio Flecha, né? Que eu tive muito tempo por aí, né? É uma bênção, né? Deus abençoe vocês aí na cidade de José da Penha. E vamos aí com a música, chegando aí, João Fernandes, o nosso cantor aí de Porto Alegre, pastor lá, olha, canta Feito para Amar, e Luiz de Carvalho canta Cristo Virá, dois louvores para você, vamos ouvir.

Senhoras e senhores, vamos para a hora certa. Em Mossoró são 7 horas e 37 minutos. Vamos repetir a hora? 7 horas e 37 minutos na cidade de Mossoró, o país de Mossoró. 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

0: Programa Alucinador chegando agora, a participação dos irmãos no programa de hoje. Pastor Emanuel Bosch começando o programa aqui do Bom Dia, e depois o presbítero Peter Valketenen do Rio de Janeiro trazendo o seu Bom Dia. Aí vem o presbítero Salles, todos trazendo o Bom Dia. E depois a participação do pastor Marcos Nais, diretamente de Goiânia, no estado de Goiás. Ele traz a sua devocional Pastoreando no Deserto. E vamos ouvir estes irmãos, também o pastor Samuel Pinheiro, lá da cidade do estado de Pernambuco, e também o pastor Elomar Pereira, da Igreja Assembleia de Deus, aqui da cidade de Mossoró. Vamos começar com o pastor Emanuel, a participação. É isso aí, chegando aí o pastor Samuel, o pastor aliás, vamos começar com o presbítero Peter logo, né? Tá certo? Depois o presbítero Salles, que está aqui na sequência, e depois o presbítero, o reverendo Emanuel Borges, lá de São José da Tapera, em Alagoas. Então vamos lá, presbítero Peter Valketenen começa o Bom Dia de hoje aqui no programa O Semeador. Vamos ouvir.
1: Bom dia, pastor Marcos, e bom dia a todos os ouvintes da rádio Rumo ao Sertão. Aqui quem fala é o presbítero Peter Tenning. Hoje eu falo da cidade de Gambier, no estado de Ohio, Estados Unidos. E nós lemos na palavra de Deus, no Evangelho de Lucas, capítulo 11, versículo 10, que diz assim: pois todo o que pede, recebe; o que busca, encontra; a quem bate, abrir-se-lhe-á. Nessa passagem na minha Bíblia, que tem o título Jesus incita a orar, está ensinando sobre a oração, sobre a necessidade que nós temos de buscar ao Senhor e de buscar a Ele em oração, né? No versículo anterior ele falou de pedir e dar-se-vos-á, buscar e achareis, bater e abrir-se-vos-á. E aqui ele está dizendo a resposta, né? O resultado da oração, né? Ele diz assim: tudo que pede, recebe. Então nós, como crentes, como servos do Senhor, devemos pedir ao Senhor, e nós recebemos. Você pode dizer, não, será que nós recebemos tudo o que nós pedimos? Será que recebemos quando nós queremos, ou do jeito que nós pedimos? Não, não necessariamente. Às vezes o Senhor nem dá exatamente, mas Ele sabe o que é melhor para nós. Mas Ele está incitando a orar, ou seja, que quando nós temos uma necessidade, quando nós estamos angustiados, quando nós estamos sofrendo, quando nós precisamos alguma coisa, que nós devemos levar isso em oração. Então, tudo que pede, recebe. Mas ele diz assim: o que busca, encontra, né? No Senhor, né, nós temos várias passagens que nos conclamam a buscar ao Senhor, né, buscar a vontade do Senhor, buscar saber o que que o Senhor quer para a nossa vida, buscar sentido muitas vezes para a nossa vida, né? Respostas para as questões que são muito difíceis, né? Mas ele está dizendo: quem busca, né, quem busca no Senhor vai encontrar aquilo, né? Então devemos, quando nós estamos perplexos, quando nós estamos confusos, quando nós queremos ou não sabemos o que fazer, devemos buscar ao Senhor, buscar a orientação do Senhor. E a promessa que ele está dando é que nós vamos encontrar aquilo que nós buscamos. E a última aqui, sim, a quem bate, abrir-se-lhe-á, né? Nós sabemos que uma porta, né, a porta fica fechada, né? Mas quando alguém bate, nós abrimos, né? É a forma que nós temos de entrar num quarto, num cômodo, alguma coisa, é dessa porta pela porta. Mas se a porta permanece fechada e nós não batermos, a porta não se abre. Então, quando nós estamos também precisando, querendo alguma coisa, precisando de alguma coisa, querendo entrar na presença cada vez mais do Senhor, então bater, né? Quem está do lado de dentro, abre, né? E essa pessoa deixa entrar. Então está dizendo que o Senhor é assim, né? Se nós queremos mais intimidade com o Senhor, quando queremos entrar na intimidade do Senhor, Ele batemos na porta, que nós devemos bater na porta, e Ele vai nos abrir. Que Deus abençoe a todos, que todos tenham um bom dia.
0: Obrigado, Peter Valketenen, no Rio de Janeiro, com você. passei agora pela rádio Rumo ao Sertão. E vamos com o presbítero Salles aqui da cidade de Mossoró, Rio Grande do Norte. O presbítero Peter estava nos Estados Unidos, né? E já está voltando ao Brasil, né? Olha, presbítero Salles trazendo aqui do Rio Grande do Norte a mensagem de bom dia de hoje para você. Vamos ouvir.
2: Bom dia, pastor Marcos. Bom dia, ouvintes do programa O Semeador. Aqui quem fala é o presbítero Salles. Me congrego na Igreja Presbiteriana Nova Betânia, aqui em Mossoró, Rio Grande do Norte. Quero deixar um texto para a meditação dos amados ouvintes do programa O Semeador na Rádio Rumo ao Sertão nessa manhã. Continuando a felicidade do justo na excelência da lei de Deus, parte 12. Estarei lendo no Salmo 119, versos 89 a 96, que diz: Para sempre, ó Senhor, está firmada a tua palavra no céu. A tua fidelidade estende-se de geração em geração. Fundaste a terra e ela permanece conforme os seus juízos. Assim, tudo se mantém até hoje, porque ao teu dispor estão todas as coisas. Não fosse a tua lei ter sido o meu prazer, há muito já teria eu perecido na minha angústia. Nunca me esquecerei dos teus preceitos, visto que por eles me entendeu, dado vida, sou teu servo, salva-me, pois eu busco os teus preceitos. Os ímpios me espreitam para perder-me, mas eu atento para os teus testemunhos. Tenho visto que toda a perfeição tem seu limite, mas o teu mandamento é ilimitado. Queridos ouvintes, no Salmo, no verso 90, ele diz que a tua fidelidade estende-se de geração em geração, fundaste a terra e ela permanece. Queridos, de fato, o Senhor é o Criador de todas as coisas e fez conforme a sua vontade e determinou um dia para julgar os homens por seu Filho Jesus, Atos 17:31, o qual ressuscitou. Hashtag sou de Cristo, nosso supremo sumo sacerdote. Queridos, estamos aprendendo juntos no Salmo 119. E eu digo, leia a Bíblia. Ela é a única regra de fé e prática para a eternidade. Ela nos mostra, esse texto de Atos 17:31, que Deus reservou um dia para julgar o homem por seus atos. Diz o verso: porquanto estabeleceu um dia em que há de julgar o mundo com justiça por meio de um varão que destinou e acreditou diante de todos, ressuscitando dentre os mortos. Queridos, essa é a grande realidade. Haverá um juízo. Jesus já está bem próximo de vir buscar a sua igreja, e aqueles que o rejeitaram também serão rejeitados. É a lei da semeadura. Rejeitou Cristo, Cristo, Deus o rejeitará. Tenham, pois, todos um bom dia. Na graça e na paz de nosso Senhor e Salvador Jesus Cristo, Ele que é o nosso supremo sumo sacerdote. E amanhã, Deus quiser, estaremos juntos lá na cidade de Campo Grande, participando do treinamento para o avanço missionário do dia 20, onde estaremos levando a palavra de Deus às pessoas para que ouçam, creiam em Jesus e sejam salvas.
0: Obrigado, presbítero Salles. E agora o reverendo Emanuel Borges, lá de São José da Tapera, em Alagoas. Bom dia, reverendo Emanuel Borges.
3: Bom dia, pastor Marcos. Bom dia a todos os ouvintes do programa O Semeador. Que a graça do Senhor seja sobre todos vós neste dia. Eu sou o pastor Emanuel Borges e hoje eu quero compartilhar com vocês um texto da palavra do Senhor que se encontra no livro de Provérbios, capítulo 18, no versículo 10, que diz: torre forte é o nome do Senhor, o qual o justo se acolhe e está seguro. Como cristão, meus amados, podemos nos refugiar na presença do Deus vivo, onde encontramos segurança. O livro de Provérbios nos diz: torre forte é o nome do Senhor, o qual o justo se acolhe e está seguro. O nome do Senhor refere-se ao seu caráter de bondade, fidelidade, poder e misericórdia. Nele nós encontramos a segurança. Nele nós estaremos seguros. Todos nós passamos por ameaça e enfrentamos momentos de dificuldades, onde queremos fugir e buscar proteção, onde possamos estar seguros. Algumas pessoas buscam segurança nas riquezas, nos bens materiais, ou em algum relacionamento, buscando proteção em alguém que possa te dar refúgio. Mas o seguidor de Cristo não tem um refúgio mais seguro do que o nosso Deus. Por causa de quem Deus é e do que Ele pode fazer por nós, nosso melhor seguro, nossa melhor proteção está essencialmente nele, no Senhor, nosso Deus, a nossa torre forte. Se você estiver enfrentando, passando por ameaças, dificuldades, hoje, vá ao Senhor, coloque seu joelho no chão, busque ao Senhor, porque Ele é o Deus forte, é torre forte, onde nós podemos estar seguros. Você, nele você encontrará refúgio, nele você encontrará segurança. Deus é o nosso lugar seguro de descanso. Busque ao Senhor e você vai encontrar segurança naquele que é todo poderoso. Que Deus nos abençoe e nos dê um bom dia.
0: Obrigado, pastor Manuel Borges, pastor em São José da Tapera, em São José da Tapera, em Alagoas. E agora chegando aqui o reverendo Marcos Nais, trazendo, desculpe, olha, chegando aí a devocional Pastoreando no Deserto. É isso aí. Antes do programa novo que vai chegar aí, eu vou fazer um tratamento fonoaudiólogo, porque eu tenho atropelado aqui as palavras, e a fonoaudióloga disse que isso aí melhora, não precisa. Aí não precisa estar com pigarro nem nada, né? Tá certo? Explicando aí, né, para vocês. Ok. Chegando aí, viu aí, né? Chegando aí, o pastor Marcos Nais, diretamente de Goiânia, no estado de Goiás, com a sua devocional Pastoreando no Deserto. Vamos ouvir o pastor Marcos Nais.
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0: E com vocês, o pastor Marcos Nais. E ele traz a devocional Pastoreando no Deserto, hoje dia 12 de junho de 2026, com o tema O Amor de Deus, Lucas 15, 20. Pastor Marcos Nais.
5: Graça e paz a todos queridos e amados do Senhor. Devocional Pastoreando no Deserto tem como seguinte tema: O Amor de Deus. E o texto da nossa meditação está registrado em Lucas 15, verso 20, que diz: E levantando-se, foi para o seu pai. Estando ele ainda longe, seu pai o viu, encheu-se de compaixão e, correndo, lançou-se ao pescoço e o beijou. Amém. Queridos, Deus é amor. Ele nos ama com amor eterno e imutável. A causa do seu amor está no próprio Deus, e não em nós. Ele nos ama, não por causa de nós, mas apesar de nós. Seu amor transcende todas as palavras humanas. O poeta, num arrombo de entusiasmo, escreve: ainda que todos os mares fossem tinta e todas as nuvens fossem papel, ainda que todas as árvores fossem penas e todos os homens escritores, nem mesmo assim se poderia descrever o amor de Deus. A Bíblia, queridos, a Bíblia diz que Deus amou o mundo de tal maneira que deu seu Filho unigênito para que todo o que nele crê não pereça, mas tenha vida eterna. O Senhor Jesus, em Lucas 15, versos 1 a 24, contou três parábolas para enaltecer o amor de Deus. Nelas destacamos, podemos destacar três aspectos deste sublime amor. Primeiro, o amor que procura. Deus é representado pelo pastor que procura a ovelha perdida, pela mulher que diligentemente procura a dracma perdida e pelo pai que corre para abraçar e beijar o filho que retorna ao lar. O amor de Deus é incansável no propósito de buscar o perdido. Deus nos atrai para si mesmo com cordas de amor. Ele não abre mão do direito que tem de nos ter. Deus não abdica do direito que tem de nos conquistar com seu amor. Fato digno de nota, queridos, é que Deus nos busca, mesmo quando não o buscamos. Deus nos ama, mesmo quando não devotamos a Ele nenhum amor. Seu amor é incondicional. Se Deus não nos buscasse, jamais poderíamos encontrá-lo. A ovelha desgarrada e caída não poderia salvar a si mesma. A dracma perdida não poderia encontrar a si mesma. O filho pródigo não poderia ser aceito de volta ao lar se o pai não o acolhesse. Queridos, o pecado nos afastou de Deus. Caímos num estado de depravação total. O diabo cegou o nosso entendimento. O pecado nos trouxe escravidão e morte. A não ser que Deus nos estenda a mão, jamais podemos ou poderemos levantar. A não ser que Deus nos infunda vida, jamais poderemos levantar-nos dentre os mortos. Nossa esperança está no fato de que Deus nos ama com amor eterno e jamais desistiu de nos procurar. Mas em segundo lugar, queridos, o amor de Deus é um amor que perdoa. O filho pródigo, a parábola do filho pródigo, é o clímax das três parábolas. Ele retrata a triste trajetória do filho que, insatisfeito, saiu da casa do pai e foi para um país distante, onde dissipou todos os seus bens vivendo dissolutamente. Atraído pelos encantos do mundo, bebeu todas as taças dos prazeres, cercados de amigos. Porém, sua aparente felicidade transformou-se em solidão amarga, em pobreza extrema e em fome assoladora. Foi parar no fundo do poço, ou seja, num chiqueiro de porcos. Ali estava só, faminto e maltrapilho. Então lembrou-se de seu pai e tomou a decisão de voltar, agora não mais como filho, mas apenas como um empregado. Para sua surpresa, o pai o avistou de longe, correu, abraçou, beijou, mandou colocar nele a melhor roupa, o anel no dedo e as sandálias nos pés. O pai lhe perdoou e o restaurou, dando-lhe a dignidade de filho. É assim, queridos. É assim o amor de Deus por nós. Ele nos perdoa e nos restaura. Perdoa completa e incondicionalmente. Deus apaga as nossas transgressões e desfaz os nossos pecados como a névoa. Ele sepulta nossos pecados na profundeza do mar, nos recebe e nos restaura como filhos amados. Mas em último lugar, o amor de Deus celebra. Nas três parábolas, queridos, a da ovelha perdida, da dracma perdida e do filho perdido, encontramos o mesmo desfecho, a celebração festiva pelo encontro do que estava perdido. O pastor chamou seus vizinhos e amigos para festejar com ele. A mulher, igualmente, chamou suas vizinhas e amigas para celebrar com ela. E o pai mandou preparar um banquete, dizendo: comamos e alegremo-nos, porque este meu filho estava morto e reviveu. havia perdido e foi achado. Há mais alegria por um pecador que se arrepende do que por 99 que pensam que não precisam de arrependimento. Há júbilo diante dos anjos de Deus por um só pecador que se arrepende. Há festa na casa do Pai quando o pródigo volta ao lar. Deus festeja e celebra a nossa volta para Ele. Que grande amor, que imenso amor, que sublime amor, o amor de Deus. Você tem um valor infinito para o Senhor. O pastor perdeu uma ovelha dentre 100. A mulher perdeu, a mulher uma dracma dentre 10. E o pai, que tinha 2 filhos, viu um abandonar o lar. O pastor não desistiu da ovelha que se desgarrou do rebanho. Ele foi atrás dela até encontrá-la. A mulher não se conformou em perder uma das moedas. Ela acendeu a candeia, varreu a casa até encontrá-la. O pai jamais desistiu de esperar o filho voltar para os seus braços. Deus se importa com você. Ele o ama com amor eterno. Ele não cessa de procurar você para perdoá-lo e celebrar sua volta. Creia nisso. Vamos orar? Pai, obrigado pela tua palavra, pelo ensino do seu grande amor. Que todos que estão ouvindo da tua palavra nesta manhã, Senhor, compreenda este amor e volte-se para o Senhor, para os braços de amor do Senhor. Não permita, Pai, que aqueles que ouvem da tua palavra nesta manhã, ó Senhor, permaneçam distantes de ti, mas amem ao Senhor também como resposta do grande amor do Senhor. Obrigado, Pai. Nós não merecemos, mas tu nos ama. A ti toda honra, toda glória, todo louvor. E é em nome de Jesus que nós oramos. Amém. Queridos, eu sou o pastor Marcos Naz, da Igreja Presbiteriana Canaã. E essa foi mais uma meditação com o propósito de trazer edificação às nossas almas. Temos todos um bom dia passados na presença de Cristo Jesus. Amém.
0: Obrigado, pastor Marcos Naz, diretamente de Goiânia, no estado de Goiás, trazendo a sua devocional Pastoreando o Deserto. E agora vamos chamar o pastor Samuel Pinheiro, trazendo o seu bom dia, e você vai ouvir aí uma mensagem para o seu coração nesta manhã. Vamos ouvir o pastor Samuel com a sua devocional, ou melhor, meditação, trazendo aí a sua participação em nosso programa.

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2: E com vocês, o pastor Samuel Pinheiro, aqui no nosso programa. Vamos ouvir.
3: Bom dia, graça e paz. No Salmo de número 17, no verso 6, está escrito: Eu te invoco, ó Deus, pois tu me respondes. Inclina os teus ouvidos para mim e acode as minhas palavras. O que mais necessitamos em nosso dia a dia é ter a confiança renovada e a certeza de que estamos seguros nas mãos do Senhor. Davi expressa o desejo do seu coração em oração, clamando pelo amparo de Deus e descansando na convicção de que é ouvido por Ele. Assim como Davi, também enfrentamos momentos de insegurança, decepções e aflições. Porém, não devemos nos apoiar em recursos passageiros, mas nos ancorar naquele que jamais falha. A mão do Senhor está sobre a vida dos seus filhos, e debaixo de suas asas encontramos refúgio e proteção. Essa segurança não significa ausência de lutas, mas a certeza de que, em meio a elas, não estamos sozinhos. Deus nos fortalece para prosseguirmos a jornada, sustenta o nosso coração e nos guarda com o seu eterno amor. Tudo passa, mas o Senhor permanece eternamente. Deus te abençoe. Este é o devocionário de hoje do Reverendo Samuel Pinheiro, da Igreja Presbiteriana do Brasil, do bairro Belvedere. Tenham todos um dia abençoado, no nome de Jesus. Forte abraço. Tchau.
2: Obrigado, pastor Samuel Pinheiro, diretamente de Pernambuco, né, trazendo a sua participação no nosso programa de hoje para você. E vamos aí com o programa O Semeador para você, pela rádio Rumo ao Sertão, na cidade de Mossoró, o país de Mossoró. Eu estou com um problema aqui com o WhatsApp do pastor Elomar Pereira. Não consigo, só traz aí gravações antigas, né? Não sei o que ele está vendo. Depois eu vou conversar com ele, não estou recebendo as mensagens que ele manda para nós aqui. Ok, pastor? Um abraço. Deus abençoe. Aqui termina a participação dos nossos irmãos no programa O Semeador para você, pela rádio Rumo ao Sertão.

0: carinho.
1: Programa O Semeador, chegando agora a música. É isso aí. E vamos com música para você aqui pela rádio Rumo ao Sertão. E vamos aí para oferecer essa música que vem aí, né, aos nossos ouvintes que estão ligados no nosso programa de hoje para você. Quero mandar aí para a irmã Rítia, que além de participar ouvindo aí o seu programa, participa mandando sua mensagem, pedindo também oração, né, sua família. Olha, também o Marcos Nais aí conosco, chegando agora no nosso programa, e também manda música para o Antônio Mendes e Adonias, Antônio Adonias Carlos de Aquino aí também, o nosso irmão Bendes, Antônio Bendes aqui de Mossoró, conosco o reverendo Wilson lá em Caraúbas. Também mando música aí para Jesaías Vilela, no estado de Pernambuco, lá em Garanhuns, né? A irmã Ingrid

Natal também conosco, grupo aqui novo aí, povo escolhido, Deus ouvindo, né? Conexão com Deus também, 3 horas, Davidson Basílio, aí em Rio de Janeiro, é o irmão que tem o maior WhatsApp do Brasil, o discipulador, né? Alcir Menes conosco. Olha, o presbítero Valmir Silva, aí na cidade de, aí no estado de São Paulo, também de carteirinha no nosso programa, né? Pois é, todo mundo de carteirinha vai, participa da, durante a semana do nosso programa, no novo programa vai ter aí uns brindes aí, né? É isso aí. O pastor Marcos Nais, também é nossa querida irmã Fátima Silva em Tabuleiro do Norte. Hoje vai sair no jornal aí, né, o culto de, que houve aí, né, o Iberson Pereira Mazzoli também conosco no nosso programa, né, tá bom, valeu. E vamos com música no nosso programa de hoje para você, né, aqui pela rádio Rumo ao Sertão, na cidade de Mossoró, a bondade de Deus, a bondade de Deus. Vamos ouvir esse louvor aqui para a glória de Deus. Você na escuta do nosso programa de hoje para você. Vamos lá, a bondade de Deus, Isaías Sade, no nosso programa de hoje.

0: Chegando agora as notícias do jornal Avanço Missionário, vamos aí com todas as notícias para você agora pela rádio Rumo ao Sertão, no programa O Semeador, para você aqui pela rádio Rumo ao Sertão, na cidade de Mossoró, o país de Mossoró. E vamos com as notícias para você.
1: 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E vamos para as notícias do projeto Rumo ao Sertão e as notícias do Brasil.

Chegando agora as notícias do jornal Avanço Missionário, para você ficar por dentro de tudo, tudo que acontece no mundo gospel. Jornal Avanço Missionário, ano 29. Agora, 1º de julho, vai completar 30 anos, só que a festa vai ser junto com a Rádio Rumo ao Sertão. O programa O Semeador completa, 40 e tantos anos, ok? Então, vou para as notícias. Jornal Eletrônico Diário, número 1796, 12 de junho de 2026. 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E vamos para o editorial. A missão de Deus para alcançar o mundo é desafiadora. Quando os missionários chegaram à ilha de Páfos, surgiu um judeu falso profeta que extorquia dinheiro do procônsul, e Paulo, cheio do Espírito Santo, né, eliminou o falso profeta. Pensa, né? Olha, é isso aí, sabe? Essa é a missão. Eu estou para escrever meu livro já, com mais de 300 milagres. É uma bênção. Como é privilégio de Deus. O crente que ora, o crente que lê a Bíblia, o crente que vai para a igreja, não falta. O crente que tem compromisso com Deus em todos os sentidos, né? Tudo está na frente dele. Está lá no livro de Lucas 9, 1 e 2. Jesus disse aos 12: eu lhes dou autoridade e poder. No verso 2 ele diz, e para você anunciar o reino de Deus e curar todos os doentes. Está vendo aí? Operar todos os milagres. Que bênção, né? É isso aí. É o nosso editorial de hoje, tá? Bem, vamos para os 4 primeiros cartazes. O cartaz número 1, calendário de 2026, hoje, 12 de junho. Abre aspas, o versículo bíblico de hoje. Bar Jesus, eram os judeus que eu acabei de falar no editorial. Bar Jesus, que praticava magia e era falso profeta, né? Foi o que Paulo repreendeu e eliminou o que ele estava fazendo de mal na cidade. Atos Apóstolos 13, de 1 a 12. Cartaz número 2, o avanço missionário. Olha, obrigado, Netão, aí de São José do Belmont, vai vir aqui para o avanço missionário. Obrigado, pastor Alberto Araújo, de Açu, também vai vir ao presbitério lá de Campo Grande, dia 20, né? Vai ser uma bênção maravilhosa. Já estão escritos aí no avanço. Dia 20, o avanço missionário, na direção da Federação do Trabalho Feminino da SAF, a nossa irmã, presidente da federação, a irmã Vanusa, que amanhã nós estamos chegando com a equipe de treinamento, treinar os crentes da igreja, para quando terminar o avanço, eles receberem os endereços das pessoas que pediram estudos bíblicos, que pediram visitas, para eles estão servindo a Deus. Um treinamento do avanço missionário. Vai ser muito importante. Revista Vida Cristã, a Vida Cristã, né? Crescendo na Vida Cristã 1. A irmã Evanusa ficou encarregada de dar a palestra amanhã, lá, encerrando as palestras da manhã, vai dar a palestra sobre a revista Crescendo na Vida Cristã, como você aplica as pessoas que
creem em Jesus, que pedem cursos muito importantes. E vamos para as manchetes das notícias internacionais. Leiam e vejam tudo no site www.radiomansertao.com.br. Da fonte Guia-me, mais de 160 igrejas foram destruídas ou transformadas em quartéis de guerra, na guerra no Sudão. É perseguições da Igreja de Cristo. É perseguição a Jesus Cristo e à Igreja de Jesus Cristo. Segunda notícia, fonte Portas Abertas. Copa do Mundo 2026, a Igreja perseguida. 14 seleções pedem nossas orações. Olha, pois é, nós vamos orar por todas mesmo, sabe, pessoal? Primeiro porque o inimigo, ele usa aí o futebol, esportes qualquer, de certa forma, o futebol que hoje é o maior do mundo. Você está vendo aí, cheio de bets, cheio de falcatruas, cheio de apostas, cheio de coisa ruim. Estão levando a bancarrota ao mundo e as pessoas gastando, até crentes viajando para assistir Copa do Mundo, meu Deus do céu. E mas não vai para a igreja. Eu nem estou dizendo show gospel, que ninguém precisa de show gospel, que não é culto, não tem direção da Igreja de Jesus Cristo. Mas eu estou aqui, olha, dizendo o seguinte: vamos orar. Esse é um pedido de oração, né? As seleções pedindo oração, orar para esse povo se converter e deixar esse negócio, que isso é coisa do inimigo, que engana os crentes, né? Porque o mundo já está enganado mesmo, não tem nenhum problema, certo? Já estão lá porque é o entretenimento do diabo para o cara não aceitar Jesus, para não. Não, em vez de ir no domingo para a igreja ir para o futebol, ele vai para o futebol. O da maldição vai para o futebol. O da benção não deve ir. Ora, porque a missão, a igreja cristã, a vida cristã é uma coisa, a vida mundana é outra. Tá bom, eu me exaltei muito aqui nessas observações, né? Ok, meu irmão, estou afobado mesmo, né? Obrigado pela sua, seu clique aí, né? Pois é. A última manchete da Folha Gospel: pregador é pressionado a encerrar reunião de oração online na China. Oh, meu Deus do céu, olha aí, portas abertas, estou lendo aqui a notícia: pregador é pressionado a encerrar reunião de oração online, olha aí, entendeu? Online, na China. Você vai estar aí com uma live fazendo uma reunião de oração, aí vem o governo e diz assim: suspende isso aí, aí corta. É ou não é perseguição? Põe perseguição nisso, né? Tá certo? Ok. E vamos para as notícias nacionais. Baixar aqui um pouco a bola. Olha, Campo Grande, amanhã, curso bíblico, o recado de Deus, plano de evangelismo pessoal, a cartilha, treinamento dos irmãos da igreja para o evangelismo pessoal, no avanço missionário. Vai ter entre simulação, práticas e palestras, a simulação de uma visita para a entrega do recado de Deus nas residências 2 em 2 e no discipulado pós-avanço. Ok. Tabuleiro do Norte, Rio Grande. Tabuleiro do Norte, Ceará. Culto de adoração a Deus na Igreja Presbiteriana, na direção do missionário José Reinaldo e do reverendo Deusdete de Souza. A matéria de ontem foi em Tabuleiro do Norte, mas no sítio Cajueira. Eita, Zé Reinaldo, vamos inaugurar esse templão bonito aí com uma festa muito bonita, um culto de adoração a Deus, tá? E mais 5 cartazes.
Conexão com Deus na Igreja Sete Pinheiros de São Paulo, às 20 horas. Toda segunda-feira, às 20 horas, também na Primeira Igreja Serena de Recife, às 20 horas. Olha, e três cartazes: programa O Semeador, pastor Samuel Pinheiro, de Pernambuco, pastor Erivaldo Casimiro, traz a mensagem diária, o pastor Marcos Nais traz a devocional. E agora na página 3, na coluna de cima à direita, meditação hoje com eu, comigo, são edificados casa espiritual. 1 Pedro 2, de 4 a 10. Primeira parte. Aliás, aqui já é a primeira parte. É do livro de 1 e 2 Pedro, do pastor Marcos Severo. Olha aí, na coluna esquerda, o cartaz do Avanço Missionário de Afinte, não é? Lá na cidade de Campo Grande. E mais notícia nacional. Apodi, culto de adoração a Deus na Igreja Seriana, no sítio Corrego 2, na direção do missionário João Batista e do reverendo Jairo. E o cartaz, campanha de oração para o Avanço Missionário. Olha, vamos pegar a última semana que vem, segunda-feira. Gostaria de lembrar os irmãos que estão inscritos, vamos repetir toda a folha, se alguém ainda quiser entrar na live ou entrar na campanha. No dia 19 é o encerramento, sexta-feira que vem é o encerramento, vai ser online, 15 minutos de uma palavra e depois 45 minutos, cada irmão escalado para orar na live. Vai ser um momento muito importante, você não pode perder. Você vai orar para que seja uma bênção o Avanço Missionário, um, dois, orar pela viagem dos evangelistas André, três, orar pelo agendamento das pessoas que vão receber os evangelistas André. Quarto, a entrega do recado de Deus de dois em dois nas residências. Quinto, folhetagem, vai ser uma bênção, né? É isso aí. Prepara aí os cantores, a banda que vai tocar lá, vai ser bênção, né? Olha, pelo treinamento amanhã, dia 13 do 6, vamos orar pelo o treinamento amanhã, dia 13 do 6. 8, orar por decisões a Cristo e milagres de Deus na vida do povo de Campo Grande. 9, dos pedidos, visitas e cursos bíblicos, orar pelas pessoas que pedirem. Se você está na lista, dê um sinal que vai continuar. E outros irmãos podem entrar. Que Deus abençoe a todos os nossos irmãos aí na escuta do nosso programa. Programa O Semeador para você. Chegando aqui para a página número 3 agora. Página número 3, na parte de cima. Na coluna esquerda, evangelização. Atos Apóstolos 15, verso 12. E toda a multidão silenciou, passando a ouvir Barnabé e Paulo, que contavam quantos sinais e prodígios de Deus tinha feito por meio deles entre os gentios. Que maravilha, um relatório desse, né? De um avanço missionário desse, de uma plantação de igreja dessa, nos anima, tá? Está no livro do pastor Marcos Severo de Amorim, Atos dos Apóstolos, no prelo, tudo aqui prelado, né? Da coluna à direita, na parte de cima da terceira página do jornal Avanço Missionário. Manchete: poupança registra a entrada líquida de 2,6 bilhões em maio. Olha aí, o dinheiro. Cadê o dinheiro do povo? Está indo para a poupança, né? Isso é bom, né? Olha o porquinho aqui, cheio de moedinha, né? Lê aí o nosso resumo das notícias gerais, né? Essa notícia que veio do Diário do Comércio, né? A fonte. Esse jornal aqui vai ser igual ao da Globo,
Jornal Globo, vai ser igual o jornal da R7, vai ser, tudo já está todo montado, falta só chegar aí as bênçãos, né? Para nós pagar e começar nosso programa. Vai ter jornal, aqui vai ter só as manchetes, você lê o jornal, com os links. Você apertou aqui, já entra no light. Já entra na página do jornal, na internet. Você vai ter muitas notícias, a gente vai ter participação de outros irmãos que vão trazer comentários, vão ter aqui debates, né? É, vai ser bom. Ok, segunda notícia, trabalho remoto e saúde mental. Presta atenção nisso aí, pessoal. Estudo revela que trabalhar em casa aumenta a falta de interação social. Aí o camarada não quer mais nem ir para a igreja, né? Ah, agora tem um culto na igreja, não, tem a mensagem na igreja, não, tem um louvor na igreja. Não, não, quer dizer, está na internet. Está na internet, não sai mais de casa. Olha, culto é sacrifício vivo. Por isso que Deus, quando ensinou lá no tabernáculo, era para adorar a Ele, para ter a comunhão dos santos, quer dizer, todo mundo junto, e a confissão dos pecados. Eram três coisas só. Certo? Então tem que ir para a igreja. Não pode. Igreja é culto, é sacrifício vivo. Não é offline, online. Entendeu como é? Online, offline. Pois é. Ou aberto ou fechado, né? Olha, aqui, aí vem. A página número 3, na parte de baixo, recado de Deus, né? Tudo sobre o recado de Deus. Hoje estou mandando mais 4 cursos para o estado de Pernambuco. Mais 4 cursos hoje, né? Olha, o recado de Deus aí, o curso e o passo a passo, né? Tá bom? Aqui termina a obra santa do Espírito, que ninguém detém.

Programa do Semeador chegando agora para você aí, olha, a oração da fé. Vamos orar, eu quero orar com você. Vamos agora formar a rede de oração e intercessão internacional, a oração da fé.

0: Chegando agora às notícias do jornal Avanço Missionário, ano 29, né? Completo dia 1º de julho agora, se Deus quiser, 30 anos. Jornal Eletrônico Diário número 1796, 12 de junho de 2026. 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Ok, as notícias já foram dadas. Estou só relembrando aqui. O Jornal Avanço Missionário vai completar, né, 30 anos agora no mês de julho, dia 1º. Mas vamos orar, formando a rede de oração, intercessão internacional, a oração da fé. Alorícia Smith, em Governador Cerrado, Marcos Pereira, vamos orar com Irenberg Massoró, orar com Adonias, orar com Antônio Bentes, todos de manhã cedinho, e Ingrid Lopes Noiva, lá em Recife, Pernambuco, vamos orar com também com Reverendo Paz e Zé Doca da Maranhão, com Geomário Carneiro em Brasília, orar com Zacarias Batista, aí também conosco, vamos orar um momento muito importante para a sua vida, né? Jazaías Vilela, no estado de Pernambuco, vamos orar com Armando Oliveira, lá em Campinas, São Paulo, orar com Alceu Moreira, doutor Alceu Moreira da Silva, que eu quero muito bem, presbítero em São José do Rio Preto, nosso apoiador de missões, né? É um parceiro. Aldir Palmeira, em José da Penha, Rio Grande do Norte, José Gonçalves, vamos orar com Francisco Teixeira, lá em Antônio Martins, Rio Grande do Norte, orar com meu querido pastor Tales Araújo, onde está você, lá em São Paulo, olha, o José Diniz, em Cuiabá, no estado de Mato Grosso, o missionário José Esmelindo, lá em Minas Gerais, vamos orar com Gisele Henrique, aí em Recife, Pernambuco, né? Vamos orar com todos os grupos que estão conosco aqui, Alcindo Mendes também, vamos orar com Alcindo Mendes, vamos orar com, são mais de 300 pessoas, né? A gente não dá para citar todos os nomes, mas a gente vai citando alguns, Ângela Araújo aqui, Mossoró, também em oração conosco aqui no nosso programa, né? Deus e Pai, em tua santa e gloriosa presença, estamos, Senhor, nesta rede de oração, intercessão internacional, a oração da fé. Olha, meus irmãos, que alegria saber que nós temos um Deus que tem o domínio e o controle de tudo. É o Criador, está sentado no trono da eternidade. Por isso, Ele é aquele que é nosso esconderijo. É como disse o salmista, esconderijo do Altíssimo, né? Tá certo? Então, como é gostoso aqueles que habitam nele, porque quem está nascido de novo já tem o Espírito Santo no coração. O Espírito Santo está no esconderijo do Altíssimo. Nós já estamos lá espiritualmente. Ainda estamos aqui na Terra, né? Mas depois transferimos para o esconderijo do Altíssimo, como ele diz, descansar, né? É a sombra do Onipotente, né? Porque ele é fortaleza, ele é refúgio, né? Ele é confiança, né? Ele é aquele que nos cobre, que nos guarda, né? Aquele que nos faz voar com as suas asas, aquele que é a verdade, aquele que é proteção, aquele que é escudo na nossa vida, aquele que tira o medo daquele que é nova criatura e não fica com medo de coisa alguma, porque Deus está conosco, né? E Ele é quem nos protege, e nada Ele diz que poderá nos suceder, porque Ele está com os seus anjos todos guardados ali, a humanidade que Ele criou e que foi livrada da morte eterna. Que Deus maravilhoso!
1: Que Deus maravilhoso. É na sala do trono de Deus que nós entramos. E estamos agora com Ele, orando. Que ouve as nossas orações. Ah, que eu fosse contar aqui, meu Deus, quantas pessoas têm nos clicado, né? Que já foram abençoados. Que bênção, né? É maravilha. Muito obrigado a Deus. Obrigado porque tu tem a extensão de Deus Pai, Deus Filho e Deus Espírito Santo. Como Deus Pai, tu nos trata como teus filhos. E ser filho de Deus Altíssimo. E ser protegido por um Pai cuidador. É outros 500. Muito obrigado a Deus. Nem temos o que está pedindo a ti. Pai, pai, isso, pai, aquilo, não sei o que mais. Porque tu sabe todas as nossas necessidades. Tu conhece nossas necessidades, Senhor. Muito obrigado. Mas eu te agradeço porque tu nos instrui. Quando a gente vai fazer alguma coisa, antes de fazer, pensamos logo em ti que está aqui no nosso coração. E quando eu entro no ônibus, eu entro com o Espírito Santo. Quando eu estou no avião, estou com o Espírito Santo. Quando eu estou andando na rua, caminhando, quando eu estou no comércio, quando eu estou dando palestra, tudo o Espírito Santo está conosco. E no avanço missionário, que a gente pensa até que os irmãos é Jesus, está entre nós, o Filho de Deus, e é todos filhos de Deus que estão pregando, falando do amor de Deus. É fantástico. Muito obrigado, Deus Pai.
0: Muito obrigado, Deus Filho.
1: Porque tu, ó Deus, falava anteriormente pelos profetas, e teu filho veio e falou 33 anos aqui na terra. Eita, que privilégio foi de Pedro, Tiago, João, esses homens que nos representaram no passado, e até perguntar a Jesus, como perguntou Pedro, para onde nós iremos? Vou para canto nenhum, porque tu tens a palavra da verdade. E o Deus Espírito Santo que está conosco no coração, aqui marcado, não sai. Está aqui o tempo todo no nosso coração, para nos dar força, para nos dar alegria, prazer, alegria de viver e encarar os desafios da vida. Ó Deus amado, muito obrigado a Deus pelo privilégio de servir. Obrigado, Divino Espírito Santo, por poder estar conosco 24 horas. Muito obrigado, Deus, pela Trindade, Pai, Filho e Espírito Santo. Agora eu quero te pedir, Senhor, mas pedir o quê? Primeiro eu vou te agradecer. Muito obrigado pela salvação, Pai. Que privilégio ter ouvido a tua palavra e ela penetrar no coração e transformar nossas vidas. Como não agradecer por isso, Pai? Eu era adolescente. Eu te agradeço, Deus. Que privilégio. Privilégio. E quantos outros, né, nasceram na fé? Foram gerados em um útero onde ouvia-se a palavra de Deus, os cultos. Oh, Deus, que privilégio, sabe? Ser novas criaturas. Nascer de novo. Oh, Deus amado, agora eu quero te pedir, tá? Quero te pedir pelo mundo, pelas nações. Livra, traz paz para as nações e livra as nações, o mundo da fome, das guerras, né? Oh, Deus amado, livra também da peste, livra, Deus amado, das tragédias, dos acidentes. Pai, te peço pelo Brasil, abençoa a nossa paz amada, Pai. Seja com as pessoas que estão, ó Deus, na incredulidade, que elas ouçam o Evangelho, creia em ti e se livre da morte eterna. Te peço, Deus amado, por aqueles que estão enfrentando tribulações, dívidas impagáveis, doenças graves, questões, problemas, dificuldades, até na justiça. Põe a tua mão. Põe a tua mão naqueles que estão sem trabalhar, sem poder sustentar a família. Põe a tua mão, Pai, põe a tua mão naqueles que têm suas atividades. Ó Deus, aqueles que estão servindo, trabalhando. Pai, eu quero te pedir pela família, pelos filhos, pelos casamentos. Quero te pedir, ó Deus amado, também, meu Deus, para aqueles que são enlutados, como eu e tantos outros, pelo consolo que tu nos dá, Senhor. Maravilhoso. Muito, muito, muito obrigado, Deus. Ó Deus amado, eu quero que tu ponha a tua mão agora de cura na vida daqueles que estão doentes em casa, no hospital. Ó Deus amado, livra do choro, da dor, do gemido, Pai. Como é difícil, né, meu Deus? Quero te pedir, ó Deus, pelos missionários espalhados pelo Brasil, pelo mundo, onde eles estão pregando o Evangelho, falando o amor de Deus, livra das perseguições, das prisões, das mortes, de serem interrompidos agora, como na China, interrompido um culto online. Que coisa, meu Deus! Como o inimigo, né, já está na rede. Deus amado, já está há muito tempo, meu Deus. Oh, Deus amado, abençoa nossos missionários, cuida deles, ó Deus amado, onde eles estão pregando o Evangelho, livrando espíritos malos, catástrofes, acidentes. E agora eu quero te agradecer, Senhor. Agradecer porque tu és refúgio. Refúgio certo. Tu és o único refúgio que a pessoa pode estar protegida. Muito obrigado pelo refúgio. Quem não tem um refúgio não tem aonde descansar, está protegido, Pai. Sim, meu Deus. Muito obrigado porque tu és refúgio. Continua, nosso Deus, derramando bênção sobre a sua igreja, sobre o seu povo, sobre nossos ouvintes. Derramando bênção, Senhor, e trazendo solução, libertação e curas, no nome do Senhor Jesus. Amém e amém.

Chegamos ao final do nosso programa com a oração da fé. Muito obrigado a todos vocês que estiveram conosco. Que tenham um bom dia, um bom final de semana. E se Deus quiser, pela graça de Deus, nós voltaremos para estar com vocês aqui. Um grande abraço. Deus abençoe a todos. Shalom, shalom, Adonai. Paz, paz do Senhor. A rádio é 24 horas lá. E vem em breve nosso programa de 7 às 8 pela IPPTV, pela TV Rumo ao Sertão e pela Rádio Rumo ao Sertão. Shalom, shalom, Adonai. Paz, paz do Senhor.

Senhor, seja tudo que tenho, que sou, está nas tuas mãos.

Senhor, nós levantamos a nossa voz a Ti, Deus. Nós clamamos a Ti, porque é do Senhor que vem o nosso socorro, Deus. Nós chamamos de volta tudo aquilo que foi roubado, Deus. Tudo aquilo que nós perdemos, Senhor. Os sonhos, os planos, Senhor. Meu Deus, aquilo que um dia já foi festa e hoje é luto, é tristeza, Senhor. Traz de volta, restitui, Senhor. Nos restitui, Deus. Esse é o nosso clamor, Senhor. Nos restitui.

com os ouvidos atentos à tua voz, meu irmão. Não cesse de falar, não cesse de pedir. Clame, grite se for preciso, dizendo: Senhor, restitui aquilo que foi roubado, Senhor. Derrama o teu azeite em minha dor e sara-me, Deus. Oh, sara-me, Senhor.

Chegou o momento de você levantar a sua voz ao Senhor. Não se preocupe com quem está ao seu lado. Não olhe para os lados, olhe para cima. E clame ao Senhor. Oh Senhor, restitui. Assim como foi com a vida de Jó, Senhor, restitui a minha vida também, Deus. A minha casa, a minha família, Senhor. Os meus sonhos, Deus, restitui. Clame ao Senhor. Clame, clame, clame. Oh, oh Senhor, traz de volta, Senhor. Sara a nossa dor, Deus. Derrama o teu azeite na nossa ferida, Senhor. Oh Deus, nós precisamos de ti, Senhor. Restitui a tua presença, Senhor, a tua presença em nossa vida, Deus.

presença na nossa vida, Senhor. Nós queremos voltar para os teus braços, para o lugar de onde nós nunca deveríamos ter saído. Oh, aleluia. Glória ao teu nome, Senhor. Peça aplaudir ao Senhor, o Rei dos Reis, aquele que vai restituir a tua vida, meu irmão.

exalta o santo nome, Deus. Aleluia. Oh, oh, glórias ao teu nome. Aplauda o nome do Senhor. Aplauda o nome do Senhor. Aleluia.

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Repousa sobre nós um peso. Repousa sobre nós, igreja, uma responsabilidade. Porque o que Deus está fazendo aqui essa noite é um renovo. É um renovo. Fala para quem está do seu lado, é um renovo. Diga para ele, Deus está trocando as suas vestes. Diga para ele, Deus está sarando as suas feridas. Diga para ele, porque o remédio está aqui essa noite. Diga para ele, a cura de Belém está aqui essa noite. Diga para ele, a cura do Pará está aqui essa noite. E se você

Tu és o Deus que jamais falhou. Tu és o Deus que não pode mentir. Tu cumpriste as tuas promessas na vida de Abraão, de Isaac, de Jacó. E eu sei que o Senhor cumprirá também as tuas promessas na minha vida. Eu sei que os teus olhos estão em mim, Senhor.

podem passar os dias, podem passar os anos. Confia, meu amado, Ele trabalha para aqueles que nele esperam. Todas as palavras que Deus disse se cumpriram, e assim será na tua vida, meu querido. Mas quem sabe você não está vendo. Na verdade, você não precisa ver. O que você precisa é crer, porque Ele fará. Toda promessa passa pelo teste do tempo. Ele está provando o teu coração. Ele está forjando o teu caráter, para que você decida.

Paulo Baiano. Levanta, resplandece, porque a glória do Senhor nasce sobre o nosso Brasil. Nasce sobre o nosso Brasil.